ou não. Todos, por certo, são bons. Como é bom nosso Pai, que criou cada jeito de ser. Todo semblante é bom, todo instante é bom.